0: ele está ótimo, maravilhoso e está tudo certo. Agora outros com 14 anos talvez não tenha. Então a gente acha que esse projeto, que a criação de linhas de crédito subsidiadas por instituições financeiras oficiais, transfere risco para o setor público.
1: Já deputados da base do governo votaram a favor do regime de urgência, como explicou a deputada Érica Cocai, do PT do Distrito Federal.
2: Este projeto, ele fala da idade máxima do veículo. É bom que se tenha a noção de que são veículos que rodam bastante, então, portanto, tem uma alta quilometragem. É diferente de um veículo que é usado de forma esporádica. Ao mesmo tempo, tem um financiamento para essa renovação da frota. Isso significa modernizar o serviço e, ao mesmo tempo, valorizar os taxistas.
1: Com o regime de urgência, o projeto que define limite de 15 anos de idade para táxis e cria linhas de financiamento para veículos novos pode ser votado diretamente no plenário da Câmara sem passar pelas comissões permanentes da Casa. Além do projeto, aguarda a votação pela Câmara e pelo Senado, medida provisória que prevê o financiamento de veículos novos considerados sustentáveis por taxistas, motoristas de aplicativo e cooperativas. Ou seja, os motores precisam ser elétricos, híbridos, a etanol ou flex. Da Rádio Câmara, de Brasília, Antônio Vital.
3: Economia. Lucas Ramos, do PSB de Pernambuco, defende o aumento do limite de receita para que transportadores autônomos de cargas possam ser enquadrados como microempreendedores individuais. A proposta eleva o teto anual de 251 mil para R$400 mil e prevê atualização automática pelo IPCA.
4: Relator da matéria na Comissão de Indústria, Comércio e Serviços, Lucas Ramos avalia que a mudança torna o limite mais compatível com a realidade econômica dos caminhoneiros. O deputado reitera que os custos do setor também sofrem os efeitos da inflação.
3: Agricultura. Zé Adriano, do PP do Acre, defende a aprovação de projeto que autoriza até 20 bilhões de reais para linhas de crédito destinadas à quitação de dívidas de produtores rurais afetados por perdas sucessivas. Ele informa que a medida inclui prejuízos sofridos entre 2020 e 2025.
4: O projeto de Zé Adriano retoma com ajustes o que estava previsto em medida provisória que perdeu a validade em fevereiro deste ano. O deputado argumenta que a renegociação das dívidas vai permitir que os produtores continuem a atividade agropecuária.
3: Júnior Ferrari, do PSD do Pará, apresentou projeto que aumenta as penas para quem falsificar, adulterar ou manipular ilegalmente alimentos. De acordo com o texto, a pena passa para reclusão de 10 a 15 anos, além de multa.
4: Júnior Ferrari alega que casos de contaminação e uso de componentes impróprios para o consumo têm se tornado mais frequentes. Para o deputado, a adulteração intencional de alimentos merece penas equivalentes às previstas para a falsificação de medicamentos.
3: Presidência. O presidente da Câmara pediu que a população acompanhe o trabalho parlamentar ao longo do mandato e não apenas no momento do voto. Hugo Mota participou de uma premiação em Brasília, como informa a repórter Silvia Munhato.
5: O presidente da Câmara, Hugo Mota, pediu que os cidadãos acompanhem as atividades parlamentares em todos os anos de cada mandato, para que a avaliação não seja feita apenas na época das eleições. Ele ressaltou a importância dessa fiscalização em cerimônia do Prêmio Congresso em Foco 2026.
6: O que queremos dos nossos representantes? O que faz um bom deputado? O que define uma boa senadora? Perguntas como essas não podem ser feitas apenas de 4 em 4 anos, no momento do voto.
5: O Prêmio Congresso em Foco busca o reconhecimento dos parlamentares mais bem avaliados pelo público em geral e por especialistas. Mota afirmou que, como qualquer pessoa, os políticos também gostam de ter o trabalho reconhecido. Para a fiscalização do trabalho parlamentar, Hugo Mota explicou que a Câmara dos Deputados torna público todo o processo legislativo, como exige um sistema democrático. Para o presidente, cada cidadão terá uma maneira diferente de avaliar o que faz um bom parlamentar, porque são vários os pontos de vista. Mas diz que o importante é que isso não impeça a construção de consensos.
6: O parlamento existe para dar voz às muitas e legítimas divergências em nossa sociedade, mas também para que não percamos de vista o nosso senso de fraternidade. A ideia de que o futuro de cada cidadão está atrasado.

0: revelado ao de todos os outros.
1: Os vencedores do prêmio Congresso em Foco 2026 podem ser conhecidos na página do Congresso em Foco na internet. Da Rádio Câmara de Brasília, Silvia Minhato.
2: Trabalho.
3: Alexandre Guimarães, do MDB do Tocantins, apresentou o projeto que regulamenta as premiações em rodeios, festas do peão e eventos competitivos. A proposta obriga os organizadores a divulgar previamente os valores dos prêmios, as formas de pagamento e os critérios de distribuição.
4: Alexandre Guimarães alega que muitos participantes viajam, pagam inscrição e têm despesas com transporte e alimentação e no final o prêmio não cobre os custos. Para ele, a medida promove mais segurança jurídica, fortalece a transparência nas relações e valoriza os profissionais do segmento.
3: Termina agora o Jornal Câmara dos Deputados, produzido pela Rádio Câmara, com trabalhos técnicos de Wellington Teles e apresentação de Val Monteiro e Luciana Vieira. Uma boa noite para você.
4: A Voz do Brasil está de volta na segunda-feira. Boa noite e bom fim de semana.
2: 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Boa noite.

0: daqui a pouquinho. Noite da Onda.
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4: Onda Livre, boa noite. A partir de agora tem eu, Thiago Marquezine.
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4: É, noite da onda que está no ar pra você em 105,3. Vamos juntos até meia-noite com muito mais sucessos no seu rádio, com a melhor programação em 105,3. Você, claro, faz essa noite da onda ficar muito mais gostosa se estiver em companhia junto comigo por aqui na melhor programação, tá bom? Então fica comigo, essa noite da onda só tá começando com as melhores músicas.
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0: fechando nossa primeira sequência. Bora para um rápido intervalo. Volto já, rapidinho. 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
5: Na Onda da Contudo, já estamos de volta e bora seguir por aqui. Solta aí, produção, essa é boa demais.
4: Cê

Livre, boa noite, 9:54.

0: Fechando mais uma sequência, aquele intervalo rapidinho, já já tem muito mais aqui na sua Noite da Onda. 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
5: Onda Livre, boa noite. Por aqui segue Thiago Marquezine. Vamos juntos até a meia-noite.
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5: Abrindo mais uma hora com as melhores músicas pra você, essa é a sua Noite da Onda. Lembrando que a partir das 11 horas tem Onda Romântica. Bora que tem mais!

0: fechar mais uma sequência esperta, aquele rápido break. Você não tira o ouvido do rádio, não sai daí não. 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
0: Livre, boa noite. Tá na Onda, tá com tudo. Já estamos de volta, ó. Já tá seguindo a Onda Livre no Instagram? Arroba Onda Livre FM, nós estamos no Insta, hein? Deixa o seu seguir por lá e o seu like no fanpage facebook.com/Onda Livre FM. Combinado? Bora com mais sucessos.

0: fechando a noite da onda e logo após o intervalo tem o quê? Onda Romântica pra você.
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13: Onda Livre, boa noite. Por aqui segue Thiago Marquezine, vamos juntos até a meia-noite.
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13: 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Abrindo mais uma edição do nosso Onda Romântica por aqui. Bora falar de amor, bora mexer com o seu coração nessa noite gostosa que só tá começando.

0: fechando nossa primeira sequência com esse grande sucesso. O Onda Romântica volta já.
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9: De volta com mais músicas do Onda Romântica, seguindo em frente até meia-noite. Tem mais músicas pra você.

0: A Ideira deixa Onda Romântica. Um beijo carinhoso pra você. Até amanhã.
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0: uma e um, bom dia.
1: Vocês já ouviram aquela frase que fala assim, do inferno é que se vê o paraíso?

0: violão, uma catuaba e o Jorge. 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
1: Bora, Thiagão!
0: Assim, ó. 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

0: Livre, bom dia, 2:57.
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2: A partir do ano que vem, o consumidor vai poder escolher o fornecedor de energia. Um decreto da presidência regulamenta o funcionamento do mercado livre do setor. Significa permissão para venda direta a pequenos e médios consumidores de energia elétrica e que o consumidor poderá escolher a empresa. É semelhante ao que ocorre com o mercado de telefonia. Consumidores industriais e comerciais atendidos em baixa tensão terão essa opção a partir de novembro de 2027. Para outros clientes, a medida vale a partir de novembro de 2028. A regulamentação será feita pela Agência Nacional de Energia Elétrica, que também ficará responsável por estabelecer as regras sobre informação e proteção ao consumidor. Da Rádio 2, Fabiola Altran.
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0: Onda Livre, bom dia, 3:33.
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2: O preço do milho se manteve firme no campo nos últimos dias. Dados do CPEA indicam que a saca foi vendida a R$ 65. No geral, oferta e demanda estão ajustadas, mas o ritmo de negócios não é dos maiores. De um lado, o produtor rural está firme na hora de vender, de olho na colheita, que está atrasada, e na aposta de um aumento das exportações. De outro, muito comprador decidiu dar um tempo nos negócios, trabalhar com o milho estocado e torcer para que o avanço da segunda safra aumente a oferta. Da Rádio 2, Humberto Ferretti.
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0: Onda Livre 49 Capial. Bom dia pra você.
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2: Atenção se você estará fora do seu domicílio eleitoral no dia das eleições em outubro. O prazo para solicitar a habilitação para o voto em trânsito vai até o dia 20 de agosto. A solicitação pode ser feita pela internet, na página oficial do Tribunal Superior Eleitoral ou presencialmente em qualquer cartório eleitoral do país, apresentando apenas um documento oficial com foto. Lembrando que a votação em trânsito só pode ocorrer nas capitais brasileiras e em municípios com mais de 100 mil eleitores. Nesta modalidade, quem estiver fora do seu estado só poderá votar para o cargo de presidente. Já o eleitor em trânsito, que estiver em município diferente, mas dentro do seu estado, pode participar da escolha de todos os cargos em disputa este ano: presidente, governador, senador, deputado federal e deputado estadual ou distrital. Então, lembrando, se você vai estar fora da cidade nos dias 4 ou 25 de outubro ou em ambos e pretende participar das eleições, tem até quinta-feira da semana que vem, dia 20, para pedir o voto em trânsito. Quem fizer o pedido e eventualmente não puder comparecer às urnas no dia do pleito vai precisar justificar a ausência normalmente, assim como aqueles que por qualquer outra razão também não forem às urnas. Da Rádio 2, Milena Abreu.
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0: Onda Livre, 4h43, via pra você, campeão.
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2: Apesar do sobe e desce diário das cotações, que é normal, o preço do feijão carioca no campo está em tendência de queda. Nos últimos dias, a cotação da saca de 60 quilos variou de pouco menos de R$220 em áreas do Centro-Oeste a quase R$280 no interior de São Paulo. Os números são do CPEA. O motivo é o aumento da oferta de feijão, consequência do avanço da colheita das áreas irrigadas da terceira safra. Ainda assim, tem produtor insatisfeito com os preços e que já começou a estocar mercadoria. Da Rádio 2, Humberto Ferretti.
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0: daqui a pouquinho, Memória Sertaneja.
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2: Onda Livre, meus compadre. Bom dia pra você, meu companheiro. Estamos chegando no batidão. Mais uma edição do Memória Sertaneja. Rapaz, o tanto que é bom estar aqui com vocês, né? Madrugada bruta demais da conta. Você já tá preparando pra mais um dia de labuta? Graças a Deus, né, meu compadre velho? Porteira que ela vai abrindo. O nosso Memória Sertaneja tem sempre uma ofertagem dos amigos do Jardim São Pedro Supermercados. Vai estar feliz demais de poder já começar trazendo essa cantiga linda pra vocês, rapaz. Isso aqui é do tempo que seu Madruga devia só aluguelzinho lá no Chave, ó. Apreciei! Bom dia pra você!
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0: Onda Livre, agora 5h28, meu patrão. Bom dia!
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1: A Copa do Mundo Feminina de 2027 ainda está a um ano de distância, mas o interesse pelo torneio já começa a crescer no Brasil. A seleção brasileira feminina alcançou neste mês a marca de 3 milhões e 100 mil seguidores em seu perfil oficial. E agora passou a liderar o ranking de seleções femininas nas redes sociais. O número coloca o Brasil à frente de Estados Unidos, Inglaterra, Austrália, França e também Polônia. E reforça o potencial de mobilização do Mundial, que será disputado em território brasileiro. O crescimento acontece em um momento importante para o futebol feminino. A seleção vai ter a oportunidade de disputar uma Copa do Mundo em casa pela primeira vez. Enquanto isso, o interesse pela competição começa a aumentar entre o público. Segundo dados do Instituto de Pesquisa, as buscas pelo termo Copa do Mundo Feminina 2027 cresceram 120% no Brasil no último mês. Isso mostra que o torneio começa a ganhar espaço na atenção dos torcedores, mesmo antes do início da competição. Agência Rádio Web, com informações do futebol feminino, Daniela Esperon.
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0: Calibre 5:44 aqui na Onda, um ótimo dia pra todo mundo, Porco Sortou.
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0: Livre, 5:51, meu patrão. Dia pra você.
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0: 5h58, Porto Sorto. Um bom dia!
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2: O preço médio do aluguel residencial desacelerou no sétimo mês do ano. É o que aponta o indicador que acompanha a variação dos preços médios de locação de apartamentos prontos em 36 cidades brasileiras, sendo 22 capitais, com base em informações de anúncios na internet. O chamado índice Fipzap registrou uma alta de 0,70% no mês passado, um percentual menor em relação à variação de 0,81% de junho. A taxa de 0,70% de julho, no entanto, é 10 vezes maior que a inflação registrada no mesmo período, que ficou em 0,07%, de acordo com dados recém-divulgados pelo IBGE. Considerando o intervalo de 12 meses acumulados até julho, o avanço é de 9,28% e também supera a inflação oficial, que beirou 4,5%, ou seja, é mais que o dobro. Na média, considerando as 36 cidades monitoradas, fechar um novo contrato de aluguel residencial chegou a R$ 54,17.
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13: Onda Livre, meus compadres, tá na onda, tá com todos, menino. 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As can...

0: Livre, agora 6h34. Um ótimo dia para todo mundo. Estamos junto, Bruto do Bru.
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1: O Dia da Informática é comemorado em 15 de agosto. A data lembra o aniversário de apresentação pública por cientistas norte-americanos do ENIAC em 1946, o primeiro computador eletrônico digital de grande escala. Mas após 80 anos, num mundo cada vez mais digital, há quem não tenha muita afinidade com as tecnologias. Mas entender o básico sobre o assunto permite resolver problemas do dia a dia, criar projetos, agilizar tarefas e ser mais independente. É o que ressalta o professor Fábio Borges de Oliveira, diretor do Laboratório Nacional de Computação Científica, o LNCC, unidade de pesquisa ligada ao Ministério da Ciência, Tecnologia e Inovação.
2: É muito importante entendermos os termos técnicos da computação, da matemática, né? Ciências exatas de forma geral. São exemplos mais fáceis da gente compreender no nosso dia a dia, mas existem vários modelos matemáticos, algoritmos de computador que vivem também no nosso dia a dia, a gente nem percebe que as pessoas estão trabalhando com essas coisas.
1: Termos como backup, fazer cópia de segurança em outro local para não correr o risco de perder um arquivo, browser ou navegador, programa utilizado para acessar as páginas na internet, download e upload, que significa baixar ou levar um arquivo ou programa do celular para o computador ou vice-versa. Por fim, Big Data e inteligência artificial. Um representa a coleta e o armazenamento de um grande volume de dados e informações. A outra usa tudo isso para gerar soluções inteligentes, como manipulação de imagens e interação da máquina com a pessoa.
2: Hoje em dia as pessoas falam de inteligência artificial, modelos de linguagem. Entendendo esses termos, nós vamos entender melhor os conceitos das nossas interações com a máquina, inclusive com as outras pessoas. Normalmente a inteligência artificial está no meio da comunicação entre as pessoas.
1: Se você já tem afinidade com tecnologia, quer conhecer mais e ficar por dentro do que acontece na área de computação científica, acesse o site lncc.br. Agência Rádio Web, produção e reportagem, Denise Coelho.
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Público, padre, 6:57, seu mineiro e o marciano, vou deixar aqui a saideira no Memória Sertaneja, na sequência vem aí o horário eleitoral.

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2: 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Onda Livre, compadre, bora lá então, meus companheiros. Chegando aqui mais uma edição do nosso Onda Sertaneja, sabadão 29 do mês de agosto. Hora de trotear por aqui até as 9, com as minhocas antigas pra vocês. Muita moda boa com a sua participação também. Daqui a pouquinho as ofertagens do Jardim São Pedro Supermercados. Daqui a pouquinho vou falar da Disque Farma Piracicaba, do Sudenirso e toda a família. Agora vamos pôr a moda na prosa aqui. Bruno e Mar...

0: Viva Libre, compadre! 7:34, Gustavo Lima e a Bala Alojada Capial. As mil moda pra você aqui no nosso Onda Sertaneja, lá vai prosseguindo, lá vai proseando, enjeitando a carga da abóbora por aqui também. 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
3: Agora 7:36, bom dia, Bru.
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3: Onda Livre, meus compadres, tá na onda, tá com todos, menino. 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
4: Onda Livre com o Padre Fai, tá 20 minutos para as 8 da manhã. Estamos de volta, caboclinho. Tanto que é bom nós ir proseando por aqui, não é não? 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Com nós aqui no Onda Sertaneja. Todas as manhãs. E essa aqui não é colesterol, mas afetou até o coração. Nós aqui, a pessoa.

0: livre com o padre velho, 7:47, bruto do bruto, as melhor moda por aqui mesmo, hein? Confidências, Chitão e o Chororó aqui na onda, né? 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

0: Onda Livre, falta um minutinho para as 8 da manhã. Um ótimo dia para você.
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Onda Livre, compadre, 8h05, Marília Mendonça, breganha de carçada aqui no Onda Sertaneja, pra nós ir troteando até as 9 com vocês, claro, sempre com os amigos do Jardim São Pedro Mercados, pessoal no Torrinha participando com a gente, obrigado aí pelo carinho também, turma, tá aqui participando junto com nós, o Hércio, abraço pro você, Bruto Velho, e aqui não mandou o nome, né, aqui só tá o alô, mas não tá o nome. Então tá bom. Que mais aqui? A Juliana também participa com a gente, a Ana Maria, o Júlio César Bueno no São Manuel, o Michelzinho Góes também tá por aqui, obrigado aí, Capial. Seguinte, hein? 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
0: Livro Cavalcada 8 e 9, bom dia, Bru.
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ouve, meus compadres, tá na onda, tá com tudo, menino. 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

Da Livre Compadre Velho, 8:21. Bom dia, Bruto, tudo Bruto. Carculho, hein? Chameguismo por aqui no nosso Onda Sertaneja, rapaz. Sempre com os nossos

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0: Livre Cabocada agora 8:26, bom dia, Bru. Go!
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3: Olá, Livre Compadre, 8:27, tudo bruto, mas não, bom dia aqui, os amigos lá das Lages Corcovado estão curtindo nesse momento, né? Fala, turma, obrigado, em breve vamos estar trazendo muita dica deles aqui pra vocês também, né? Bacana demais, abração pra toda a equipe. 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

0: Tá livre com o Padre, 8 horas 39 minutos. Zezé do Camargo mais o Luciano. Passou da conta, creminho. No Onda Sertaneja, as mil a moda pra você, rapaz. Lembrando, com a gente por aqui, sempre nossos amigos do Jardim São Pedro Farcas. Nós vai prosseguindo o batidão desse sabadão, 29 de agosto. Abraçar também os amigos do grupo AMG, meu amigo Rodolfo e toda a Famiagem. Estão curtindo aqui a nossa programagem nesse momento. Obrigado aí, turma!
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0: 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Muito bem, eu já terminei o programa aqui. Você vai botar mais uma música?
1: Lógico.
0: Já acabei o programa, não. Falei que eu tava indo embora. Então, se você vai tocar a moda, toca logo o João Mineiro e Marciano aí, companheiro de graça!

0: fim das labutas por aqui. João Mineiro, o Marciano, o amor clandestino. Quem falava assim mesmo? Não lembro mais agora. Vai também, pá. Pra fazer rastro por aqui, vem chegando. Quem? Aguinaldo. É o Aguinaldo que fala, modão. O tio Bento sumiu também, o tio Bento, né? Tio Bento, que é o seu coelho. Ai, meu Deus do céu, só eu sei que aguenta aqui que seguir na santa, viu? Muito bem, festa da manhã vem chegando com tudo, este sabadão, muita gente participando aqui no WhatsApp também, daqui a pouquinho, engraçado, já manda os alunos que ficou pra trás aqui, mas ele já reforça, já pediram as modas aqui também. Fiquei com Deus, eu volto logo mais à tarde, 5 da tarde, no nosso Rancho da Onda, se Deus nosso Senhor Jesus Cristo se abençoar e permitir também. Festa da manhã chega com tudo, valeu turma!
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0: Onda Livre, bom dia, 8:59.
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0: Bom dia! Onda Livre, bom dia! Bom dia pra você, está no ar mais uma edição da Festa da Manhã. Seja muito bem-vindo por aqui, ótimo sabadão, 29 de agosto de 2026. Até meio-dia, do jeito que você gosta aqui, a melhor programação.
17: Bora mandar seu alô, mandar seu beijo também, fique à vontade, daqui a pouquinho as previsões astrais, tem aqui pra você também, claro que tem as promoções da Onda, pra você participar de todas as promoções através do site, aplicativo Face ou Insta da Onda, papo de novela e muita informação pra você. Ótimo fim de semana, bora começar muito bem, já dando pontapé inicial com a nossa mensagem do dia.
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17: Sabadão maravilhoso para você, leve isso para a sua vida. Com o tempo, a gente aprende que nem todo mundo vai gostar da gente. E tá tudo bem. As opiniões alheias não definem quem somos. Muito menos determinam nosso valor. O que realmente importa é a paz de espírito, de saber que estamos vivendo com autenticidade, seguindo nossos princípios e sendo leais a nós mesmos. A vida é curta demais para desperdiçar tentando provar algo para os outros. Melhor investir essa energia em ser feliz, em construir relações recíprocas e em caminhar ao lado de quem realmente soma. No fim das contas, o que vale não é quantas pessoas te aplaudiram, mas o quanto você se orgulha da sua própria história. Pense nisso, leve isso pra sua vida. Um bom dia, um ótimo sábado.
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17: Bora começar muito bem por aqui. Palpite Vanessa Rangel. A gente volta ao ano de 1998. Pra começar muito bem essa edição da festa mais gostosa do

0: Bom dia, 9:16. Tiaguinho, aqui na programação da Festa da Manhã, esse lindo poporri, sucessos dos anos 90. Coisa linda demais, né? É uma viagem no tempo aqui. Parabéns ao Tiaguinho que regravou aí esse poporri lindo, maravilhoso, né? Que se chama Amor. Também a música do sucesso aí dos anos 90, dos Morenos, Marrom Bombom, né? Tudo isso muito mais pra você nesse poporri maravilhoso. E você continua aqui, ó, juntinho com a gente na Festa da Manhã. Ótimo sabadão, bom fim de semana pra você. Daqui a pouquinho tem papo de novela também, hein? Vamos trazer tudo que rola na sua novela favorita. Vamos começar com as primeiras previsões astrais deste sabadão, meu povo. Ariano, Ariana, bom dia pra você, hein? Pois é. Depois da intensidade de ontem, o sábado será de reposição. Aproveite para dormir um pouquinho mais, comer bem e ficar perto de quem desperta seus melhores sentimentos. Um cuidado com a aparência renovará a autoestima. As emoções ainda estarão sensíveis, escolha bem os ambientes. Bom dia, Touro. O sábado pedirá companhias agradáveis, bem-estar, boa comida e cuidados corporais. Um encontro com amigos queridos renderá risadas e lindas histórias. Deixe as conversas de dinheiro para a próxima semana, tá? As coisas simples darão prazer. Gêmeos, bom dia para você. Mesmo no sabadão, a cabeça seguirá no futuro. Ideias de trabalho vão borbulhar. Anote tudo para a próxima semana, tá? Um convite de última hora animará o clima. O dia será positivo para arrumar a casa e tirar pequenas pendências do caminho. No amor, leveza e bom humor aproximarão. Câncer, bom dia para você. Fé e pé na estrada. O sábado será perfeito para um passeio diferente em um parque, balneário, praia ou um lugar fora do roteiro. Respirar novos ares renovará as ideias e a sua disposição. Conversas sobre viagens animarão o clima com a pessoa amada ou amigos. Aumente a sintonia, né, com o seu jeito de ser. Horizontes se alargarão, expansão financeira pela frente. Daqui a pouquinho, mais previsões astrais para você aqui na Festa da Manhã. 9:19 tem Eduardo Costa. Saudade.
1: Bom dia!

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1: Não tem jeito, meu compadre. Vambora. Ela vacilou comigo, nós estamos aí, né? Tudo certo.

0: Livre, bom dia pra você, 9:25 na programação da Festa da Manhã Menos é Mais, coração partido, continua ligado aqui na programação da Onda, as melhores músicas pra você nesse sabadão, finalzão de semana, todo mundo ligado, todo mundo participando aqui, mandar um beijão pra Judite, também a Vera, nosso muito obrigado, ótimo sábado, tá? Também quem participa por aqui é a Flávia, bom dia Flávia, tá no trabalho, né? Bom trabalho pra você nesse sabadão, pessoal que tá chegando no comércio para o trabalho, tá aí em casa hoje, tem muita gente descansando, mas fazendo aquela faxina, cuidando da casa, também você que tá no seu carro, obrigado aí pela carona, nas estradas, na cidade, vai devagarinho, respeite aí as leis de trânsito e a gente vai batendo um papo por aqui, daqui a pouquinho, tô de volta com muito mais.
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0: Onda Livre, bom dia, 9:29.
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5: Onda Livre, bom dia pra você. Estamos de volta, vamos nessa, abrindo aqui essa sequência maravilhosa. Agora tem mais previsões astrais, né? Vamos falar com você que é de leão. Leonino, leonina, bom dia, bom sábado. Menos gente, mais intimidade. O sábado pedirá privacidade e momentos de relaxamento. A relação íntima ganhará cumplicidade sem precisar de grandes programas. Uma conversa objetiva sobre as contas e os planos a dois fluirá com maturidade. Se estiver só, um dia inteiro de autocuidado renovará as energias. Virgem, bom dia para você. A vida a dois ganhará espaço. Depois das surpresas e emoções amplificadas de ontem, o clima ficará sereno e vai favorecer conversas sobre expectativas e planos em comum. Se estiver só, alguém poderá chegar com mais alinhamento e despertar seus melhores sentimentos. Harmonia nos detalhes fará a diferença na construção da confiança mútua. Libra, bom dia para você. Aproveite o sábado para se cuidar, organizar seus espaços, movimentar o corpo e programar uma rotina gostosa para os próximos dias. Um elogio tocará o coração e animará o clima. Boa música ou programa cultural fará bem ao espírito. Beba água, faça alongamento, respire e desacelere. Escorpião, bom dia para você. Diversão e leveza marcarão o seu dia. Aproveite para curtir momentos de lazer, jogos, visitar uma exposição de arte e curtir a companhia dos filhos ou de crianças queridas, né? No amor, o clima será envolvente e poderá intensificar o romantismo. O sábado trará alegria, né? E também tempo para as boas coisas da vida. Se estiver só, cheiro de paixão no ar. Daqui a pouquinho mais previsões astrais para você.

0: e Jadson, sozinho. Aqui na programação da Festa da Manhã, também Felipe Araújo e Ferrugem Atrasadinha. Daqui a pouquinho tem mais previsões astrais para você aqui na programação.
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0: Vamos falar aqui sobre conta de luz, né? A bandeira tarifária de setembro será amarela, anunciou a Agência Nacional de Energia Elétrica, ANEEL, ontem, sexta-feira. Isso representa um adicional de R$1,88 a cada 100 kWh de consumo. A tarifa adicional está sendo aplicada desde maio. A bandeira tarifária sinaliza ao consumidor os custos reais da geração de energia no país. Quando a geração ficar mais cara, a cobrança extra é aplicada automaticamente nas contas. O sistema de cores da ANEEL sinaliza as condições de geração de energia. Se chove pouco e as hidrelétricas geram menos, é preciso acionar usinas termoelétricas, que são mais caras. Para pagar por essas usinas, a ANEEL aciona aí as bandeiras amarela, vermelha 1 ou vermelha 2, com taxas extras na conta de luz. Por isso, é bom a gente dar aquela economizada também.
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Sempre. Bom dia pra você, faltando 15 pras 10. De volta aqui agora, a última sequência da as previsões astrais pra você neste sabadão, né? E a gente já fala com você que é de Sagitário. Bom dia. Receba gente querida em sua casa, cozinhe, dê um toque delicado na decoração dos espaços e chame quem você ama, hein? Reencontros trarão lindas lembranças e histórias comoventes. Um assunto de moradia poderá ser encaminhado sem pressão. Uma receita de família deixará a casa cheirosa e o coração contente. Capricórnio, bom dia para você. Um café da manhã demorado abrirá bem o seu dia. Passeios curtos, visitas e conversas agradáveis darão o tom de sábado. Um parente ou vizinho trará uma história que fará você repensar um velho julgamento. Então coloque a leitura em dia ou explore um novo lugar no seu bairro. Mande aquela mensagem carinhosa também que ficou devendo, né? Aquário, bom dia para você. Prazeres simples darão sabor ao seu sábado. Vá à feira ou à sua cafeteria preferida. Ouça boa música e escolha a companhia certa. Valerá segurar compras grandes, né? O bolso agradecerá um pouquinho na virada do mês. Um talento seu renderá muitos elogios ou até uma proposta de trabalho. E pra gente finalizar, tem peixes. Bom dia. Depois da intensidade de ontem, o sábado será de reposição. Aproveite para dormir um pouquinho mais, comer bem e ficar perto de quem desperta seus melhores sentimentos. Um cuidado com a aparência renovará a autoestima. As emoções ainda estarão sensíveis. Escolha bem os ambientes. Ficando por aqui as previsões astrais. De volta segunda-feira a partir das 9 horas da manhã. 9:47. Vamos com o Belo? Caça em caçador, hein? Bom dia pra você, bom fim de semana.

0: Onda Livre, bom dia pra você, 9:57. César Menotti, Fabiano, hein? Astronauta de Mármore aqui na festa da manhã pra você. Malu Batidão, Simone Mendes daqui pra sempre. Bom, depois do intervalo tem muito mais aqui na festa da manhã. Depois do intervalo já tem aqui os aniversariantes do dia. Tá fazendo aniversário hoje? Dá tempo de passar aqui, mandar seu nome, que a gente faz essa homenagem a você. Tá completando mais um aninho de vida hoje, neste sábado, 29 de agosto.
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0: Onda Livre, bom dia, 9:59.
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para Ana Flávia do Jardim Dona Luísa, completando mais um ano de vida hoje nesse sabadão. A Kátia Cristiane, também do Nova América. Gabriel Sanches, né, do Parque Primeiro de Maio. Parabéns a Raquel Beatriz do Bela Vista. Elilson, né? Elilson também do Algodoal faz aniversário hoje. Roseli Ramos do Campestre, tem o André Menuzzi também do São Francisco, completando mais um ano de vida hoje. O Clécio também faz aniversário, hein? No Recanto Paraíso aí, ó. Parabéns, felicidades. Aline Pádua também completando mais um ano de vida. Colinas, de São Pedro na sintonia. Manuele Gomes também, Chácaras Água Branca. Letícia do Caxambu. José Roberto faz aniversário no Glebas hoje, hein? O Gilson também fazendo aniversário do Mário Dedini. Leilane, parabéns no Monte Líbano. Tem também a Antônia completando mais um aninho de vida hoje. Parabéns, né? A Viviane também no Monte Rei 2. Ariane Maria também no São Luís. Parabéns, felicidades. Daniela Aparecida, Pauliceia. A Bruna Fernanda do Monte Líbano também faz aniversário. O Lucas também do São Judas. A todos, parabéns, muita paz, muita saúde. São os votos aqui, ó, de toda a turma da Onda. Bom dia pra...

Onda Livre, bom dia! 10h17, Marília Mendonça, café da manhã. Que delícia, né? É a programação da festa da manhã pra você nesse sabadão. Mandar um bom dia aqui pra Ana Maria, tá desejando aqui um bom dia, que Deus abençoe a todos da festa da manhã, que o final de semana seja também ótimo, e todos da rádio, beijo carinhoso, amo vocês. Jesus ama muito também. Obrigado pelo carinho, Ana Maria, pelas palavras. Estamos juntos na sintonia. Também, quem manda aqui um bom dia especial, a Meire, né? Oi, Meire, bom dia pra você. Ela tá mandando parabéns para o neto Gabriel, que está completando 8 aninhos hoje. Parabéns, Gabriel! Gabriel Gomes, tá aí, ó. Então, mandando parabéns aqui, muito obrigado pela participação, dizendo aí que toda a família ama muito ele, né? Seja aí abençoado também, né? Por Nossa Senhora Aparecida, hoje sempre. Obrigado aí pelo carinho, a participação. Mula, já chegou por aqui, bom sabadão, bom fim de semana para você. Também mandar aqui um bom dia, obrigado sempre pela participação juntinho com a gente aqui, a Vera Amorim, bom dia para você. Ela tá dizendo aqui, ó, tudo bem? Mando beijos para Davi, Reinaldo, Leandra, Ivone, e para todos, bom final de semana. Ela tá na faxina e ouvindo aqui a programação da Onda. Obrigado, tá mandando um beijo para todos. Obrigado pro Thiago também, né, que tá na sintonia. Obrigado aí. Sim, essa aqui, ó, Maria Pereira. 24 horas na sintonia da Onda. Obrigado, Deus te abençoe, você também. Bom sabadão, obrigado aí pelo carinho. Agradecer aqui as mensagens também, o Antônio, que sempre tá mandando pra gente. Sabadão abençoado pra você, obrigado aí pelo carinho. A Tarsila na Paulista também, um bom dia especial. A Aretuza também já mandou por aqui. A Gleice também, bom dia especial pra você. Bom finalzão de semana. A gente segue trazendo muito mais músicas. Daqui a pouquinho tem papo de novela também. E a nossa manhã continua assim, ó, com muitos sucessos, com o seu pedido, com a sua música. É, embaixador, chega junto aqui, ó, na festa da manhã. Desejo imortal.

0: Onda Livre, bom dia pra você, 10h28 na programação da Festa da Manhã, programa de fim de semana, hein? Um dos grandes clássicos de Bruno Marrone aqui na programação, hein? 26 anos atrás, meu Deus do céu, velhos e bons tempos de volta aqui na programação da Onda. Já tivemos aqui os parabéns aos aniversariantes, depois do intervalo já tem papo de novela.
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0: Vamos atualizar a previsão do tempo e a temperatura. Hoje, sabadão de sol, mas também com muitas nuvens, né? Tempo nublado, sol aparece, sem previsão de chuva, tá? A máxima hoje deve chegar aos 34 graus. Previsão para amanhã, domingão, também será de sol com muitas nuvens, principalmente no período da tarde, né? Mas também sem previsão de chuva. Mínima na madrugada de 19, a máxima 35 graus, hein? A temperatura tá subindo, tá bem calor. Quente mesmo.
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3: Onda Livre, bom dia, 10:31.
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3: Bom dia! Onda Livre, bom dia pra você. 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
3: Vamos lá, se tem Papo de Novela, quem ama cuida, capítulo de hoje desse sabadão 29 de agosto, logo mais. A Adriana, Pedro, Liris e Nancy conversam sobre os próximos passos para a compra da parte de Ulisses da joalheria. Elisa confessa a Mal-Mal que não tem ido ao médico. Rosa comenta a Yuri sobre seu medo de não dar certo o plano de Adriana. Enéas fica sabendo por Otoniel que Elisa tem fibromialgia. Diná fala mal de Francesca para os funcionários e Pilar fica furiosa ao flagrar Ingrid no quarto de Yuri. Tudo isso e muito mais, capítulo de hoje da novela Quem Ama, Cuida.
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0: Livre, bom dia pra você, 10h42. Meu ex-amor, amado Batista Jorge. Também Simone Mendes na programação Me Ama ou Me Larga, Ed Brito Samuel, Romance Rosa, mais uma sequência caprichada pra você aqui na Festa da Manhã. Logo mais meio-dia e 25, tem Na Onda da Saudade com os clássicos do sertanejo pra você aqui na programação. Então fique ligado, daqui a pouquinho tem mais alô, mais participação por aqui.
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0: Livre, bom dia, 10h46, mandar aqui um bom dia pra Maria Luísa, tá na sintonia desde as 5h30 da manhã, curtindo a programação da Onda, obrigado pelo carinho, todos os dias, né, Maria Luísa? Pode participar sempre aqui juntinho com a gente, bom sábado, bom fim de semana pra você, ela aproveita aqui, manda um parabéns pra Lucilene, né? Que fez aniversário ontem, aí, Laércio na Vila Resende também tá na sintonia, obrigado aqui pela sua participação, Laércio. Tá aqui, ó, grande abraço pra você aí, a família toda, aproveita bastante aí, sempre na sintonia da Onda também, a Viviane, nosso muito obrigado, chegando junto com a gente, nesta manhã gostosa de sabadão, bom fim de semana, a Nayara também, Vale do Sol, tá na sintonia, e a Clara Monique também, tá aqui, ó, juntinho com a gente, na programação da festa da manhã, a gente segue com Henrique e Juliano.
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0: Onda Livre, bom dia pra você, 10h56. Ian, Sorriso Maroto fica com Deus aqui na programação da Festa da Manhã. Também teve Roupa Nova, Anjo, Henrique e Juliano, hein? Já já tem mais papo de novela chegando por aqui na programação. 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
0: Livre, bom dia, 10h59.
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0: Onda Livre, bom dia pra você. 11 horas em ponto. Continua aqui a Festa da Manhã.
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0: Bom dia, bom dia. Raquel tá na sintonia com a gente também, chegando junto nesse sabadão. Bom fim de semana. Aproveita bastante aí, toda a família também, né? Ela que tá sempre aqui participando, Ana Flávia, no Jardim Dona Luísa também, Gabriele, nosso muito obrigado. No Bosque tem o Matheus por aqui, o Rodrigo também, o Leandro no Mário Dedini, no Santa Rosa, Flores Mais também tá na sintonia. a Fabiana, Marli, Rosa Maria, no Pompeia, Josimar também tá por aqui no Campestre. Bora com tudo, já já tem o resumo da novela Por Você, novela das sete. Já já vamos trazer o resumo. Agora tem Gustavo Lima chegando. Bom dia!

0: Onda Livre, bom dia pra você, 11:11. A casa caiu, hein? Fernando Sorocaba, aqui na festa da manhã, recordando aqui, fechando mais uma sequência. Daqui a pouquinho tem mais, fica ligado na onda, mandar um beijão aqui pra Andréia Sebastiana também, na sintonia, chega junto com a gente na programação.
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0: Vamos falar do Campeonato Brasileiro, a 25ª rodada, começa hoje, hein? Às 18:30. Com Atlético Mineiro e Vitória na Arena MRV, né? O domingo reserva clássicos entre Flamengo e Botafogo e Corinthians e Santos, além de ter o líder Palmeiras em campo contra o Mirassol, né? Então hoje tem Atlético Mineiro e Vitória às 18:30. Tem São Paulo e Bragantino também, né? Hoje às 20:00. Vasco e Cruzeiro. Também hoje, às 21:20. Tem aí o Atlético Paranaense e Fluminense. Amanhã, domingão, às 11:00 da manhã. Né? Tem o Flamengo e Botafogo amanhã também. E a gente vai atualizando todas essas informações para você. Depois do intervalo, tem mais na programação.
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0: Bom dia pra você, 11:16 na programação, já de volta aqui, mandar um grande abraço, um bom dia pro Edson Vacelos também, né? No restaurante Vacelos, obrigado aí pelo carinho, a parceria sempre, né? Juntinho com a gente na sintonia, as meninas, né? Lá na cozinha também, preparando aquele feijãozinho gostoso, caseiro, delicioso, aquele feijãozinho preparado com muito carinho, o melhor feijão da região, né? 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Gente, tá na hora de falar aqui da novela Por Você, o resumo de hoje.
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0: Bora, vamos assistir então o resumo de hoje. Logo mais, Peixe e seus irmãos conseguem distrair Vera e fugir da casa de acolhimento. Juarez sofre um acidente e se culpa ao lembrar de Julie. Bela se desespera ao descobrir sobre a fuga das crianças e pede ajuda a Gabriel para encontrá-los. Peixe e seus irmãos tentam voltar para a casa onde moravam com Julie e descobrem que o imóvel tem outro morador. Vanessa se revolta ao saber por Leandra que Gabriel está ajudando Bela a encontrar os filhos de Julie. Tudo isso e muito mais, capítulo de hoje da novela Por Você. Já fica sabendo de tudo aqui na festa da manhã, né? Vamos seguindo, 11:17. Bora matar a saudade. Capital Inicial, primeiros erros. Bom dia, bom sábado.

0: Esse poporrê de sucessos pra você. Pensa em mim, coração está em pedaços. Fechando mais uma sequência pra você. Vou dar um bom dia aqui pra Fátima no Tatuapé. Abençoado fim de semana pra você também. Obrigado pelo carinho, a sua participação, né? Tá desejando aqui a todos da onda também, todos os ouvintes. Obrigado, tamo junto, né? Vamos virar o intervalo? Já, já, a última sequência da festa da manhã. Meio-dia e 25 tem Na Onda da Saudade, com os clássicos do sertanejo.
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0: Onda Livre, bom dia, 11:30.
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0: Onda Livre, bom dia pra você, 11:33 agora. 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Manda um beijão aqui pra Thalita, todo o pessoal, né, no Monte Líbano. Também a Tati tá por aqui no São Judas, o Ricardo no Nova América e a Laide no Centro. Obrigado pela participação. A gente segue com mais sucessos. Agora tem Ed Brito e Samuel.

Roda Livre, bom dia pra você, 11:47, Kleber e Cauã, mil adjetivos, teve Tiaguinho por aqui, poderosa, Zezé de Camargo, irmão da lua, amigo das estrelas e também de Brito Samuel, toda mulher. Um ótimo sabadão pra você, um ótimo fim de semana, você que segue sempre aqui na sintonia da onda, obrigado pelo carinho sempre, chega junto, é assim que a gente gosta, né? Participando também das promoções da onda durante todo o dia, sempre com muitos sorteios. A Maria mandando beijo aqui pra Letícia também, na sintonia, todo o pessoal no Nova, Piracicaba, tem o Daniel também, na sintonia, no Recanto, a Leila chegando junto com a gente, no Nova Suíça, tem a Carla pedindo música e participando das promoções da onda, boa sorte do sorteio, viu Carla? A Aline também tá por aqui, mandando beijo pra toda a sua família, Emanuele, chegando junto, muito obrigado pela participação, tá? É assim que a gente gosta mesmo, deixando a nossa manhã muito mais gostosa por aqui. A gente segue atendendo seu pedido, tem Maiara e Maraísa, Medo Bobo, um ótimo sábado pra você.

Livre, bom dia pra você, 11:58, Marcos e Belucci, pena que seja namora também, Chitãozinho Chororó sinônimo, Maiara e Maraíza aqui na festa da manhã pra gente finalizar essa edição desse sabadão, né? Bom, vou deixar uma saideira aqui antes do horário eleitoral gratuito, que é meio-dia, e meio-dia e 25 a gente se fala novamente aqui na programação da Onda, né? Com a programação na Onda da Saudade com os clássicos do sertanejo. Vou deixar a saideira aqui. Daqui a pouquinho tem horário eleitoral gratuito. Até meio-dia e 25 de volta. Saideira com Marília Mendonça.

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4: Onda Livre, boa tarde pra você. Vamos nessa então, a partir de agora, na nossa viagem no tempo. Recordar aqui as músicas que marcaram época. Começando muito bem com Zezé de Camargo e Luciano.
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0: tarde, meio-dia e 34, Chitãozinho Chororó, evidências aqui pra você. Daqui a pouquinho continua na onda da saudade com os clássicos do sertanejo, só com as melhores. 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
0: Livre, boa tarde, meio-dia e 37.
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0: Onda Livre, boa tarde pra você. Faltando agora 21 minutos pra uma da tarde. A gente segue na onda da saudade com os clássicos aqui do sertanejo. Rio Negro Solimões, sentado à beira do caminho. Boa tarde pra você, um ótimo sábado.

0: Pra você agora, meio-dia 48, Bruno Marrone, fruto especial aqui na Onda da Saudade. Pra você, um ótimo sabadão, bom finalzão de semana. Virando intervalo já já, última sequência pra você.
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0: Vamos falar do Santos, né? Que terá de encarar um fantasma que o assombra na temporada. Sem vencer clássicos neste ano, o time vai enfrentar o Corinthians e na semana vai enfrentar o Palmeiras, né? Vai ser na sequência. É, o Santos pode entrar na zona de rebaixamento do Brasileirão, né? Jogando com o Corinthians e pode ser eliminado na Copa do Brasil jogando com o Palmeiras durante a semana, né? Bom, em 7 partidas contra os principais rivais no ano, foram 4 empates, 3 derrotas. É, o Santos tá precisando de vitória, hein?
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0: Onda Livre, boa tarde, meio-dia e 52.
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11: Onda Livre, boa tarde pra você, faltando 6 para 1, de volta, vamos nessa com, trazendo aqui as melhores músicas na Onda da Saudade. Manda um beijo carinhoso aqui, obrigado a Valquíria pela participação, uma ótima tarde de sábado, bom fim de semana. Quem chegou por aqui foi a Fátima, foi o Carlão também na sintonia da Onda.
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0: Onda Livre, boa tarde pra você. 1:02 pra finalizar na Onda da Saudade. Zezé de Camargo e Luciano, Eu Te Amo. Ficando por aqui, volto segunda-feira a partir do 12:25, né? Antes de finalizar, mandar um grande abraço aqui. O Marcos tá sendo na sintonia. O Marcos, todo o pessoal na sintonia com a gente. Ótimo sábado pra vocês aí. Obrigado pelo carinho e a participação. Na sequência, vem o Thiago até às 5 e a gente se fala amanhã aqui na Onda.
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4: Onda Livre, boa tarde. Agora 1:04.
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3: Onda Livre, boa tarde. A partir de agora tem eu, Thiago Marquezine.
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3: Simbora que a programação da tarde da Onda chegando pra você a partir de agora aqui em 105,3 e vamos juntos até às 5 da tarde. Bora começar essa tarde da Onda com um sucesso aqui na Onda Livre.
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0: Onda Livre, boa tarde, agora 1h24.
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0: fechando nossa primeira sequência aqui na Tarde da Onda. Fica comigo que o break, você sabe, é muito rápido. Eu volto já.
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0: Onda Livre, boa tarde. Agora 1:32.
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0: Estamos de volta e a Tarde da Onda segue por aqui com muito mais música. Simbora, curte mais aqui em 105,3.

0: fechando mais uma sequência de muita música aqui em 105,3. 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
0: Onda Livre, boa tarde para você, faltando 16 para as duas.
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0: Fechando mais uma hora e eu volto já.
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10: Onda Livre, boa tarde. 2 em ponto.
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0: Onda Livre, boa tarde. Por aqui segue Thiago Marquezine com você até às 5.
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0: Estamos de volta, abrindo mais uma sequência para você. Acesse o site da Onda, que tem sempre as melhores promoções para você. E a música não para.

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0: Fechando mais uma sequência de muita música aqui em 105,3. 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
12: Onda Livre, boa tarde, agora 2:33.
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0: Estamos de volta e a Tarde da Onda segue por aqui com muito mais música. Simbora, curte mais aqui em

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0: Fechando mais uma sequência de muita música aqui em 105,3. 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
0: Estamos de volta na programação. 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
13: Onda Livre, boa tarde. Faltando um minuto para as três.
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0: Onda Livre, tá na onda, tá com tudo e a gente tá de volta na programação em 105,3 com as melhores músicas pra você. E tem Super Onda.
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0: É a minha primeira edição pra você da Super Onda, com uma atrás da outra sem parar.
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0: Vou começar pela melhor metade.
1: Mais uma pra você aqui na Super Onda. E a música não para, é uma atrás da outra sem parar.
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0: Pra fechar mais uma edição da Super Onda por aqui, tá aí mais um sucesso e eu volto já. 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
0: Onda Livre, boa tarde. Agora 3:31.
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0: Estamos de volta e a Tarde da Onda segue por aqui com muito mais música. Simbora, curte mais aqui em 105.

0: fechando mais uma sequência de muita música aqui em 105,3. 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
0: Estamos de volta na programação. 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

0: Fechando mais uma hora e eu volto já.
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5: Onda Livre, boa tarde. Agora 4:02.
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10: Onda Livre, boa tarde. Por aqui segue Thiago Marquezine, com você até às 5.
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10: Estamos de volta, abrindo mais uma sequência para você. 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

0: Fechando mais uma sequência de muita música aqui em 105,3. As melhores promoções estão por aqui.
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0: Onda Livre, boa tarde, 4:19.
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4: Estamos de volta e a Tarde da Onda segue por aqui com muito mais música. Simbora, curte mais aqui em

0: Onda Livre, boa tarde, 4h39.
1: Luan Santana e Léo Foguete.

0: fechando mais uma sequência de muita música aqui em 105,3. As melhores promoções estão por aqui. 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
0: Onda Livre, boa tarde, estamos de volta com mais músicas na programação da Tarde da Onda pra você.

0: Obrigado pelo seu carinho, pela sua companhia. Um beijo carinhoso. Valeu!
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0: Ah, a partir de agora, aqui na Onda.
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0: Onda Livre, meus compadres, 5 horas, caboclo. Cheguemos, meus companheiros, velho, sabadão, 29 do mês do agosto, estaremos juntos de agora até às 7. Pra moda trazer as melhores cantigas da galáxia, muita moda boa. E a participação sua deixa o nosso Rancho da Onda muito mais cremoso. Não que nós queira nos gambar também, longe disso, né? Seguinte, cabocada, nós já vai prosear junto com vocês. Trazer as melhores cantigas. Já tá perseguindo aí a Onda Livre no Estragão. Persiga lá pra você ficar por dentro das promoções. Arroba Onda Livre FM. Já aproveita, já dá um teco lá. Na nossa página e no Estragão também, arroba Sheba Show. E tamo junto, porteira que ela vai abrindo. E pra começar sempre com os amigos do Jardim São Pedro, seu mercado, nós já vai fazendo Saci cruzar as pernas por aqui. Bárbara de Lobisomem também. Tento Grosso, Matinho.

0: Onda Livre, compadre, 5:20, Rio Negro, Solimão, Caboclo, brutalidade máxima aqui na onda. Deixa eu mandar um abraço especial, meu amigo Bino Fretes, o Piragi, a Sebastiana, tá todo mundo lá curtindo. Binão, um abraço pra você, meu amigo Bruto do Bruto, lá no Brotas também, minha amiga Valentina, que curte todo dia o nosso rancho, né? Ô Valentina, obrigado pelo carinho, meus amigos no Brotas aí, né, Valentina e toda a famiagem, agradecido aí demais. Quando seu filho já falou comigo aqui também, aqui no Estragão, viu? Muito bem, 5:20, tá, rapaz, tenho mais dica pra você que tá curtindo a hora, daqui a pouquinho vou trazer dica dos meus amigos do Jardim São Pedro Supermercados, hoje tem especial Hortifrutius. 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
5: 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E a hora certa.
0: Tá livre 5:24, bastarde, Bru.
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0: faltando 20 minutos para 6 horas, Chitão, mais um chororó aqui na onda, capiauzinho, não é? Tô brutalidade máxima por aqui, a Elaine participando com a gente, a Mariana também, obrigado. É, a Andréia, oi Andréia, obrigado aí pelo carinho também, quero abraçar aqui os meus amigos também lá da HZB, né? 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
10: Onda Livre, meus compadres, tá na onda, tá com tudo, menino. 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

0: João Bosco, o Vinícius, página dos amigos, creminho, e essa paradinha é tão especial e tão importante. Todos os dias a gente traz pra vocês a Ave Maria do Rancho da Onda, que é a chuva de bênçãos que vem chegando nesse momento pra você, pra toda a sua familiagem, seu fim de semana ser maravilhoso também, né? Vamos fazer essa oração junto aqui com toda a equipe aqui da Onda Livre. Ave Maria do Rancho da Onda. Agora.
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2: Hora que o manto da noite cobre a luz do dia, o Rancho da Onda toca a Ave Maria.

0: livre, meus patrão. Momento maravilhoso, Ave Maria do Rancho, aqui na onda. Pois no intervalo a gente prossegue sempre com os amigos do Jardim São Pedro Supermercado.
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3: Vamos ali agora, 6:04 noite.
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0: Falo mais, vem de trucada por aqui.
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0: Valeu, 6h20, noite.
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0: Tô bem, Cavocada Bruta, a nossa trucada vai começar com 7 horas. Antes, um abração, meu amigo Rafael Rocato, tá na sintoniagem também, tá ele com o creminho dele, que é a Raquel, né? Obrigado aí pelo carinho, meus amigos. Bora apreciar o 7 ouro? É agora!
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0: compadre Eduardo Costa por aqui, é o Espadinha de hoje, chegou o Sete Copa também, Maiara Camaraíza.
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2: Existe uma teoria que se chama 90-10, onde uma pessoa tem 90% daquilo que você procura em alguém.

0: 25 para 7, Gustavo Lima, Bala Alojada por aqui, o nosso zap de hoje no Truco do Rancho. Lembrando vocês, segunda-feira tem mais trucada aqui, urso, velho.
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tá com tudo pra findar as labutas por aqui do nosso rancho, o programa mais cremoso do rádio brasileiro do Brasil. Obrigado aí pelo carinho, turma. Um ótimo final de semana pra todo mundo. Bino Fretz mandou uma mensagem aqui também, né, Binão? Um abraço pra você, pra toda a turma aí. Fiquem com Deus. Vou deixar aqui a saideira. Amanhã estaremos de volta bem cedinho, a partir das 5 da manhã, no nosso Memória Sertaneja, arrancando o pijama do galo, né, porco sorto. Noite pra todo mundo. Ótimo sabadão pra você. Amanhã, a partir das 5 da manhã, estaremos de volta. Obrigado, Jardim São Pedro Mercados. Obrigado a você também que esteve comigo em mais uma empreitada. Saideira pra vocês. Valeu, Bruto do Bruto. Noite!

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3: Onda Livre, boa noite. A partir de agora tem eu, Thiago Marquezine.
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3: E aí, tudo bem com você? Sábado, bebê. Tô chegando na programação da sua Noite da Onda. E a partir de agora, nós vamos juntos, né? Até a meia-noite com as melhores músicas pra você na sua Noite da Onda. Sou sua companhia e você é a minha. Você vem comigo, convidaço, ligadaço, aqui na programação da sua Noite da Onda, nesse gostoso sabadão que só tá começando. Ó, aumenta o som, vem comigo. Falando em aumentar o som, lembrando, a partir das 10 horas da noite, tem som na caixa. A gente vai arregaçar aqui as modas da boa, aqui na programação em 105,3. Combinado? Bora começar? Noite da Onda tá no ar.
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0: terminando minha primeira sequência, essa é a programação da sua Noite da Onda. Bora que tem mais, hein? Logo após o break, tô de volta já já. 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
0: Onda Livre, boa noite, tamo de volta. Bora de músicas. Essa é a Noite da Onda, aqui na Onda Livre.

0: Tá aí mais um grande sucesso na programação Sábado, bebê. Bora que tem mais chegando aqui na Noite da Onda.
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0: Fechando minha primeira hora da Noite da Onda nesse gostoso sábado. Vou pro rapidíssimo break. Você não sai da onda, eu volto já.
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4: Onda Livre, boa noite. Por aqui segue Thiago Marquezine, vamos juntos até a meia-noite.
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4: Já estamos de volta, abrindo mais uma hora pra você. Não esquece de seguir a Onda Livre no Instagram, tá? Arroba Onda Livre FM, lá você tem as melhores promoções, sempre com as melhores dicas pra você também. Bora de música? A Noite da Onda segue!

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1: Mais um sucesso por aqui, fechando mais uma sequência rapidinho. Bora pro break, mas ó, não acabou não, tá? Continua por aqui, rapidinho intervalo. 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
9: Onda Livre, boa noite, já de volta pra você. Bora, bora, eu disse que era rápido, hein? Tem mais músicas por aqui.
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11: Luan Santana e Léo Foguete.

0: Fechando mais uma sequência, rapidinho eu vou pro break. Tempo de tomar uma água, você continua comigo aqui na Onda. Bora faturar, eu volto já. 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
2: Onda Livre tá na onda, tá com tudo, já estamos de volta. Lembrando, hein, daqui a pouquinho pra você, a partir das 10 horas, tem som na caixa. Agora tem mais músicas pra você.